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0: 23:39.
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1: 2 horas e 2 minutos.
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0: 3:03.
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2: 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Olá, bom dia, estamos chegando para mais um programa Rancho 99 da sua Paranapanema, de Piraju para todo esse mundão. Para você do sítio Chacras Fazendas, muito bom dia. Vem com a gente aqui o melhor da música sertaneja, o clássico da música sertaneja, para você no 99.1 FM. 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Então vamos de música!

Rancho 99, de volta. Como é que tá o seu dia? Tudo beleza? Tudo legal? Tá gostando? Então tem mais. Até às 6h30 da manhã, muita música sertaneja no seu rádio. Música sertaneja que você curte, que você gosta, aqui na Paranapanema, de Piraju, para todo esse mundão. Para você de Piraju, da região, das estradas, sempre na sintonia com a gente. Pessoal de Sarucaiá, sempre na sintonia. Tejupá, Timburi. Pessoal de Ribeirão Bonito, Taquarituba. Nosso abraço aí a todos aí. Pessoal lá do Iólio, né? Bernardinho de Campos, Cerqueira César. Nosso abraço a todos e a música sertaneja não para. 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

Rancho 99, de volta. Como é que tá o seu dia? Tudo beleza? Tudo legal? Tá gostando? Então tem mais. Até às 6h30 da manhã, muita música sertaneja no seu rádio. Música sertaneja que você curte, que você gosta, aqui na Paranapanema, de Piraju para todo esse mundão. Para você de Piraju, da região, das estradas, sempre na sintonia com a gente. Pessoal de Sarucaiá, sempre na sintonia. Tejupá, Timburi, pessoal de Ribeirão Bonito, Taquarituba. Nosso abraço aí a todos aí. Pessoal lá do Óleo, né? Bernardinho de Campos, Cerqueira César. Nosso abraço a todos e a música sertaneja não para. 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

É o Rancho 99 da sua Paranapanema, juntinhos com o clássico da música sertaneja. E você que tá em Piraju, na região da estrada, sempre ligadão com a gente, nosso abraço. Mandar um abraço pro Daniel, tá lá no Eldorado, sempre na sintonia com a gente. Também a Nilza e o Zé Roberto lá na Tibiriçá. Alô, Nilza, alô, Zé Roberto. Também o Zequinha Mandioca, alô, Zequinha, tá lá na Vila Jurumirim, na sintonia com a gente. O Val, lá na Fazenda Santa Lúcia. Alô, Val, bom dia. O seu Abissaí, também na sintonia com a gente. Carlos, eu sou Wesley, pessoal do Canto dos Pássaros, sempre na sintonia da 99.1 FM, e música boa toca aqui no Rancho 99.

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1: Tira uma foto daquela moça.
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1: Você vai lá.
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2: Louvado seja o nosso Senhor Jesus Cristo, para sempre seja louvado. E a palavra de Deus que ilumina o nosso dia é tirada do livro de São Mateus, capítulo 4, versículo 23, e diz o seguinte: Jesus pregava a boa nova, o reino anunciado, e curava toda espécie de doenças entre o povo. Que maravilha, Jesus curando as pessoas, anunciando esperança, vida nova para todos. Vamos também pedir nesse dia a proteção carinhosa de Nossa Senhora, fazendo juntos nosso ato de consagração. Nossa Senhora do Rocio, Rainha do Céu e da Terra, Padroeira do Paraná, nós vos saudamos, refúgio dos necessitados. Por vossas mãos intercessoras, a misericórdia de Deus jamais faltou. Dai-nos a graça de sermos discípulos de Jesus na busca de vivermos a palavra de Deus. Transformai a nossa vida em um santuário de amor, onde Jesus seja o centro. Consagramo-nos a vós, cheios de confiança. Em vossas mãos renovamos as promessas do nosso batismo. Renunciamos a toda forma de egoísmo para vivermos e convivermos como irmãos. Mãe do Divino Orvalho, que cura e salva, com amor queremos propagar a vossa devoção. Nossa Senhora do Rocio, envolvei-nos em vosso manto de amor e proteção. Mergulhados nos mistérios da encarnação, morte e ressurreição de Jesus, conduzi a nossa vida para o coração de Deus na ação do Espírito Santo. Assim seja. Amém. Agora a bênção da água e dos objetos de devoção. Senhor Deus Todo-Poderoso, fonte e origem de toda a vida, abençoai esta água que vamos usar para pedir o perdão de nossos pecados e alcançar a proteção contra toda doença. Concedei, ó Deus, que por vossa misericórdia jorrem sempre para nós as águas da salvação, para que possamos nos aproximar de vós com o coração puro e ficarmos livres de todo o perigo do corpo e da alma. Abençoai também, Senhor, os nossos objetos de devoção e artigos religiosos. Por Cristo nosso Senhor. Amém. O Senhor esteja convosco, Ele está no meio de nós. Desça sobre você, sobre a sua casa, a bênção de Deus Todo-Poderoso. Pai, Filho e Espírito Santo. Amém. Um grande abraço e fique com Deus.
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1: Rancho 99, de volta. Como é que tá o seu dia? Tudo beleza? Tudo legal? Tá gostando? Então tem mais. Até às 6:30 da manhã, muita música sertaneja no seu rádio. Música sertaneja que você curte, que você gosta, aqui na Paranapanema, de Piraju para todo esse mundão. Para você de Piraju, da região, das estradas, sempre na sintonia com a gente. Pessoal de Sarucaiá, sempre na sintonia. Tejupá, Timburi. Pessoal de Ribeirão Bonito, Taquarituba. Nosso abraço aí a todos aí. Pessoal lá do Iólio, né? Bernardinho de Campos, Cerqueira César. Nosso abraço a todos e a música sertaneja não para. 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

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Aê, Treivão! Que isso, hein?

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0: É isso aí, chegando ao final de mais um Rush 99 deste sabadão. Pra você que vai curtir o sabadão aí, nosso abraço. Piraju e região, sempre ligados com a gente, 99.1 FM, a programação da Paranapanema. Um abraço a todos, um ótimo sábado. E continua a programação da 99.1 FM. Um abraço a todos.
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1: Alô, mulherada linda. Chegamos com o nosso Toque de Mulher. A sua companhia perfeita para um momento de inspiração e autocuidado. Eu sou Andressa Pires e tô aqui super animada pra gente bater um papo leve, cheio de dicas especiais. Sabe, a vida é cheia de mudanças e recomeçar não é fracasso, viu? Mudar hábitos, trilhar novos caminhos ou até redesenhar um sonho é uma oportunidade de crescimento. Toda mulher merece se reinventar e encontrar a felicidade plena. Que tal começar o dia com mais calma? A rotina é corrida, mas reservar uns minutinhos para você, só para respirar, faz uma diferença enorme no humor e na produtividade. E claro, cuidar da alimentação é um carinho com o corpo. Frutas, verduras, bastante água, seu bem-estar agradece as escolhas saudáveis. Fica ligadinha, porque ainda tem muito mais Toque de Mulher por aqui. Daqui a pouquinho eu volto com mais dicas pra gente se cuidar ainda mais. Não sai daí!
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13: Bom dia, galera. Tá começando mais uma manhã de sucesso.
0: para vocês aqui na 99, são 7h21. Muito bom dia. Vamos para mais um sábado, então, aqui na companhia da 99. Para vocês, muita música boa, muita coisa gostosa por aqui. Então, já aproveita, já vem deixando sua mensagem, já vai abrindo aí a sua janela, aumentando o volume do seu som, porque por aqui tem muita coisa boa hoje. Olha, sabadão é dia de muito sorteio por aqui e também é dia de todos vocês mandarem as suas mensagens e aproveitarem com a gente, tá bom? Sábado 13 de junho, né? 7h22 aqui na Paranapanema FM. E nós já vamos começar a nossa manhã com sucesso internacional. Nós vamos aí de Just The Way You Are com Bruno Mars. É, meus amigos, começando aqui com um sucesso apaixonante.

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1: Just the Way You Are, sucesso internacional aqui na 99. Galera, bom dia. Então vocês ouviram aí Bruno Mars, tá bom? 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Claro que sempre tem vocês também, e por aqui já tem uma galera mandando mensagem, tá bom? Todo mundo participando, são 7h27. Vamos de mais música então, porque mais música nunca é demais. Vocês não acham? Pois eu acho que sim. Bom, aproveitando, já me conta aí como é que foi o seu Dia dos Namorados, se você aproveitou, como é que foi com... Bom, o seu amor, né, gente? A gente sabe que Dia dos Namorados é pra aproveitar mesmo, então. Bom, tem mais sucesso chegando, mais um sucesso internacional aqui na 99. É dia de Pink com Try.

0: Que aqui na 99, o sucesso da vez é Try. Isso aí, galera, bom dia.
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0: Manhã de sucesso pra vocês aqui na 99, são 7 horas e 31 minutos. Galerinha, bom dia. 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Ok, turminha, são 7h34 agora, acabou de mudar. Vamos ver como é que fica o nosso horóscopo começando agora.
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0: Bom dia, galera, bom dia, vamos que vamos. Então, 7h34 e por aqui agora a gente começa falando com o pessoal do signo de Áries. Arianos, galera, faz aniversário do dia 21/3 a 20/4, tá bom? Sua lábia e carisma prometem atrair boas conexões pela manhã. À tarde, alguém pode te proporcionar uma experiência diferente e você deve inspirar os outros. E a cor do dia para você aí do signo de Áries hoje é azul turquesa. Falando agora com taurinos que fazem aniversário do dia 21/4 a 20/5, a lua entra na segunda casa, troca likes com Vênus pela manhã e traz ideias criativas para fazer o dinheiro render, inclusive com atividades caseiras. À tarde pode pintar uma graninha inesperada, porém pense bem antes de gastar. E à noite, né, claro, a sua imaginação com certeza estará bem fértil e o faro para negócios ficam bem fortes. Cor do dia para vocês, verde e esmeralda, taurinos. E agora a gente já vai finalizando aqui com os geminianos, que fazem aniversário do dia 21/5 a 20/6. Seu talento para falar, convencer, pensar fora da caixa e se virar promete roubar a cena. Já seu espírito agitado e carismático vai atrair gente importante. Bom, trocar ideias, colocar a mente para funcionar e fazer algo inspirador e se movimentar prometem renovar o seu astral. Só tenha cautela ao ficar no 220 o dia todo, pois o ritmo acelerado pode disparar a ansiedade em geminianos. Cor do dia para vocês hoje, lilás. Este foi o nosso primeiro bloco do horóscopo e daqui a pouquinho tem mais para vocês. Tá bom, galerinha? Primeiríssimo bloco do horóscopo já tá ok. E é isso, hein? Já já tem muito mais.
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0: Vamos dando sequência aqui à nossa programação, né? Com sucesso também. Gente, como eu disse pra vocês, né? Sabadão, dia de sorteio aqui na 99, são 7h36 e hoje, bom, tem coisa boa por aqui, tá? A gente, quem participar aqui comigo primeiramente vai concorrer, né, a um copo de milkshake de 500ml, tá bom? Lá da Sorvetes Ganache e vai concorrer também a um combo maravilhoso lá do Doca BBQ, da minha amiga Carol, da Ana, né, toda a galera por lá. Além de ouvir a 99, também hoje, então, já estão aí patrocinando o nosso sorteio. É um combo maravilhoso para casal, tá bom? Além dos lanches maravilhosos e da porção de batata, também tem uma porção de churros. Gente, e é o churros, tá bom? Eu já asseguro para vocês que é um dos melhores combos para quem aí, né, quer dividir esse momento incrível com o seu amor, né, com a sua namorada ou seu namorado, tá bom? Então participem aqui com a gente no Manhã de Sucesso. E aí vocês vão aproveitar esses dois brindes maravilhosos. Tá bom, galera? Vamos que vamos. Vamos dando sequência aqui à nossa programação. E claro que tá chegando a nossa diva Katy Perry com Teenage Dream.

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0: De volta com Manhã de Sucesso pra vocês, na 99, são 7h47. Gente, vamos lá então, mais um bloco do horóscopo e agora eu falo com o Câncer. Pessoal que faz aí aniversário do dia 21 do 6 e 21 do 7. Sua confiança e criatividade para ganhar mais aumentam. Boas chances de faturar com uma ideia brilhante ou inclinações artísticas. E você pode, opa, e pode cair até um pix de terceiros, viu? De acordos ou de acertos. Como a sua energia pode oscilar, bora respeitar os seus limites, sobretudo à tarde. Além de momentos de descanso, atividades espirituais também prometem fazer milagres. E a cor do dia para você e do signo de Câncer hoje é cinza, tá? Eu falo agora com leoninos que fazem aniversário do dia 22 do 7 a 22 do 8. Além de conquistar geral sem esforço, a sua vida social pode ficar agitada. Aguarde conversas animadas, rolês diferentes e novas amizades. Só cuidado para não monopolizar o papo como se estivesse num podcast solo, ok? Sua autoestima promete bombar, sendo um bom dia para cuidar da aparência ou renovar o visual. De quebra, você pode ter contato com gente que leva o astral pela manhã também. E a cor do dia para você aí do signo de leão é azul claro. E agora eu já vou finalizar aqui com o pessoal do signo de virgem. Virginianos fazem aniversário do dia 23 do 8 e 22 do 9. Com instintos afiados e muita criatividade, você pode criar formas de ganhar dinheiro. Só cautela com gastos do tipo, eu mereço, ok? À tarde, a grana tende a pintar, sobretudo de negociações ou comissão. O dia pede um equilíbrio e você pode encontrar um meio termo pela manhã e restaurar as suas energias. E a cor do dia para você de virgem hoje é preto. Esse foi mais um bloco. Daqui a pouquinho tem mais.
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0: É, amigos, não é mole não. Sábado aqui na 99 e hoje é dia de curtir aqui com a gente. Vem comigo no 998330610. Quem participar hoje vai concorrer a umas delícias, tá? Só tem delícia aqui hoje. Olha, tem um copo de milkshake, tá bom? Milkshake de 500ml e tem também pra você um combo delicioso lá das meninas no Doca BBQ, tá bom? Tudo muito bom pra vocês aproveitarem, tudo pensado milimetricamente pra fazer o sábado de vocês o melhor possível, então aproveita, tá? 998-33-0610 é o número do meu WhatsApp por aqui. Já tem várias mensagens, mas calma lá que a gente já fala com todo mundo. Bom, vamos seguindo com a nossa programação para que tem sucesso chegando também. Calma lá. 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
0: 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Vamos seguindo por aqui. 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São 7h54 aqui na 99, tem sorteio pra vocês, tá? Tem um copo de milkshake de 500ml e tem também um combo maravilha lá das meninas do Doca BBQ, tá bom? São 7h54. Tem aqui agora, ó. Amo.

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1: 7:59, bom dia.
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14: Oito horas e seis minutos aqui na 99.86. Tem mais horóscopo pra vocês. E agora eu falo aqui com o pessoal do signo de Libra. Librianos fazem aniversário do dia 23 do 9 a 22 do 10. Seu charme social tá on. O dia promete encontros agradáveis, convites e amizades animadas. Mas é pela manhã que o clima deve ser cheio de afinidade. Ideal para trocar ideias e fazer planos, inclusive de viagens. O trígono entre a Lua e Plutão promete doses extras de intuição, criatividade e oportunidades inesperadas, especialmente no início da noite. E a cor do dia para você é violeta, viu? Pessoal do signo de Libra, fiquem espertos. A cor do dia para você de Libra, como eu disse, então é violeta. Não vai esquecer, hein, gente? Agora eu falo aqui com escorpianos que fazem aniversário do dia 23 do 10 a 21 do 11. O dia pode trazer reviravoltas, mas de glorificar em pé. Buscar maneiras de ganhar dinheiro, negociar contas e resolver imprevistos está favorecido. E você tem chance de receber ajuda de parentes ou de algumas propostas promissoras. O dia pede menos exageros e mais atenção ao descanso, alimentação e sinais do corpo, sobretudo com problemas nos ouvidos e nariz. Você pode tomar também uma boa decisão à tarde. E a cor do dia para você hoje, do signo aí de escorpião, é magenta. E agora a gente finaliza com os sagitarianos, que fazem aniversário do dia 22 do 11 ou dia 21 do 12. Bom, a previsão é de conversas animadas, convites diferentes ou gente nova cruzando seu caminho. Mudanças inesperadas podem pintar, mas tudo deve fluir melhor com diálogo e mente aberta. A sorte pode aparecer através de contatos, parcerias, momentos descontraídos ou até coincidências felizes, sobretudo à tarde. É um dia para ouvir sua intuição antes de agir. E a cor do dia para nós, ali de Sagitário, é vermelho. Este foi o nosso horóscopo. Daqui a pouquinho tem mais de novo.
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14: Manhã de sucesso pra vocês, galera. Chegou o momento, então, de eu falar com todo o pessoal, porque tem várias mensagens e eu ainda não consegui falar com ninguém. Vamos começando por aqui, olha, com a Eliana Santos, né? Oi, Eliana, um beijão pra você. Ela falou, já estou logada no seu programa. Um ótimo dia pra você. Obrigada, meu bem. Um beijo lá pro João, pra Ivonete e Cris, que estão ligadinhos aqui na 99. E a Eliana também. Um beijão enorme pra você, Eliana. Obrigada pelo carinho. também já está participando do nosso sorteio. A Dona Maria também, minha amiga Dona Maria, lá no bairro Alto, ouvindo a 99. O meu amigo Luiz, também ouvindo por aqui. Um ótimo sábado para você também, Luiz. Vamos que vamos. Quem mais? Deixa eu ver. Tem a Dona Elizabeth Pinheiro Rosa, ela que está ouvindo a gente lá no Eldorado. Dona Elizabeth, um beijão para você. Tá lá com a Lenita, a Bel, a Valdeni. Todo mundo ouvindo a 99. Deus abençoe. Sábado. Dona Margarida também sempre ligadinha na 99, né, Dona Margarida? Deus abençoe. Quem mais tá ouvindo aqui a 99? A Lucélia falou bom dia. Toca sucesso aí pra nós. Quem mais? A Dona Silvana, seu talarico também. A Dona Elizabeth do Bazar também por aqui. Um beijão, Dona Elizabeth, tá participando já. O Samir lá na Casa Michel também ouvindo a 99. Quem mais tá aqui? É a Jaqueline. Oi, Jaque, bom dia. Tá digitando ainda, Dona Jaque. Quem mais tá por aqui? Toda a galera ouvindo, todo mundo participando, 998-330610. É onde você vai participar aqui comigo, vai mandar sua mensagem, vai mandar o seu bom dia. E vai curtir com a gente a melhor programação, a melhor som do seu rádio, não é, galera? Bom, vamos que vamos. Que tem mais sucesso chegando pra vocês. Claro, né, que se você quer ouvir a sua música, aquela música especial, você pode pedir aqui no 998-330610. Inclusive, a Jaque acabou de falar, Débora, queria que você colocasse o aniversário do meu filho. Olha lá, ó, vamos ver. Ele está fazendo aniversário amanhã, dia 14 de junho. O nome dele é José Fabrício de Paula Aires Inácio. Eita!
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14: Jaque, pode deixar, tá bom? Que a gente vai mandando um alô especial lá pro filho da Jaque, José Fabrício de Paula Aires Inácio. Quantos aninhos? Ah, 13 aninhos! Que gracinha, Jaque! Deus abençoe, viu? Bom, eu já vou desejar aqui de antemão, né? Um feliz aniversário adiantado para o João aliás, o José Fabrício, né? Meus parabéns, José Fabrício. Muitos e muitos anos de vida, Deus abençoe. Nós aqui na Rádio Paranapanema desejamos, né, ao José Fabrício um feliz aniversário com muitas bênçãos, muitas brincadeiras, que criança tem que brincar, né? Tem que aproveitar o aniversário com muito bolo gostoso, tudo demais gostoso, tá bom? Meus parabéns, José Fabrício. Tá adiantado, viu? Mas já vai valer. A mamãe desejando os parabéns, a família toda. E claro, né? Também já tá concorrendo ao nosso sorteio. Vamos jogar chuva de sorte por aí, porque vai que, né? O José Fabrício, ele é um dos contemplados do sorteio de hoje, né? Já tá concorrendo, tá bom, Jaque? Beijão pra você e a família toda. E aqui tem música chegando pra vocês. Vamos então de Charlie Brown Jr. com Lutar Pelo Que É Meu?

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3: Oi, minhas queridas. Que delícia ter vocês aqui, comigo, Andressa Pires, no Toque de Mulher. A gente tá de volta com mais uma daquelas conversas que fazem a diferença no nosso dia a dia, né? Afinal, o programa é feito pra gente. E falando em fazer a diferença, eu quero falar de algo que parece simples, mas que muda tudo. Organização. Muita gente pensa que ter uma rotina organizada é viver presa a horários, mas não é bem assim, viu? É mais sobre facilitar a sua vida. Tipo fazer umas listas simples de prioridades, sabe? Isso ajuda a gente a evitar esquecimentos e aquela sensação chata de que estamos sobrecarregadas. Quando a nossa mente está organizada, sobra muito mais tempo pra gente aproveitar aqueles momentos importantes, pra cuidar da gente, pra relaxar. Pensa nisso com carinho. Fica por aí, que na próxima parte do Toque de Mulher, eu já volto com mais dicas e muita energia boa pra gente juntas. Não sai daí.
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1: De volta com Manhã de Sucesso para vocês, a 99, são 8 horas e 21 minutos. E agora tem mais um bloco do horóscopo e esse é o último, tá bom, galera? Vamos que vamos, pessoal do signo de Capricórnio agora. A galera faz aniversário do dia 22/12 ao dia 20/1. Bom, é um dia oportuno para barganhas ou renegociações de débitos. Seu faro para bons negócios promete te tirar do sufoco pela manhã. E no início da noite pode pintar oportunidades de renda extra. Mudanças que fizerem já devem surtir efeito pela manhã. À tarde, imprevistos podem pintar, mas você terá soluções criativas. E a cor do dia para você do signo de Capricórnio hoje é amarelo-ouro. Agora eu falo com aquarianos, pessoal que faz aniversário do dia 21/1 a 19/2. Mais extrovertido, seu signo tende a se dar bem com todo mundo hoje. E é durante a manhã que você pode se surpreender positivamente com alguém próximo. O universo pode brincar de plot twist ao seu favor, bebê. Sinal de boas conexões, oportunidades inesperadas, ideias brilhantes e até presentes. Inclusive em jogos ou apostas. E a cor do dia para você de aquário é dourado. Agora eu finalizo com peixes, pessoal que faz aniversário do dia 20/2 ao dia 20/3. Bom, amanhã favorece cuidados simples, como descanso e receitinhas caseiras de beleza. Também vale ouvir mais o seu corpo, especialmente os avisos das costas e da região lombar, e fazer algumas pequenas mudanças nos hábitos alimentares. O sabadão traz promessas de bons agitos, surpresas, mudanças e colaboração, inclusive financeira. E a cor do dia para você hoje é creme. Creme é a cor do dia para vocês do signo de peixes. Esse foi o nosso horóscopo. Na segundona tem mais. Bom
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1: São 8 horas e 23 minutos. Por aqui nós vamos seguindo com a 99. Já tem o resultado do sorteio para vocês. Tem um combo delicioso lá do Doca BBQ. E tem também um copo de milkshake de 500ml. Galera, coisa boa demais, tá? Já tem a sobremesa aí. E já tem tudo para você aproveitar neste sábado. Então participa aqui no 998330610, tá? 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Vamos seguindo aqui com a 99. É, e claro que tem mais música pra vocês, não seria diferente. Vamos de Frejá com Amor Pra Recomeçar. Versão acústica, que hoje eu tô mais tranquila, viu?

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11: Oito horas e 35 minutos, galera. Bom dia. Vamos então às notícias. E agora, especialmente hoje, nós vamos às notícias com o nosso repórter. Marquinhos Fernandes. Então, ouçam aí notícias da cidade.
12: Sábado, 13 de junho de 2026. Dia do turista, dia do economista, dia de Santo Antônio. Hoje é feriado em Itaí e Manduri. Caixas eletrônicos do Itaú começam a ser retirados após anúncio de fechamento da agência em Santa Cruz do Rio Pardo. A exemplo aqui de Piraju, os caixas eletrônicos da agência do Itaú, Unibanco, em Santa Cruz do Rio Pardo, começaram a ser retirados ontem. A movimentação marca o início da desativação da estrutura de atendimento presencial do Banco Itaú em Santa Cruz do Rio Pardo. Homem é preso suspeito de matar cadela com tiro na cabeça em Avaré. Um homem foi preso suspeito de matar uma cadela com tiro na cabeça na zona rural de Avaré, na manhã de ontem. Segundo as informações, a cadela, chamada de Aninha, pertencia a uma família que morava próximo ao bairro Horto Florestal, em Avaré. O homem confessou o crime e relatou que não sabia quem eram os tutores da cadela. Ele alegou que a cadela estava atacando os carneiros que viviam na propriedade dele e admitiu que poderia ter conversado com a família antes de matar a cadela. Ele foi preso. Homem é preso com 34 tijolos de maconha em Itapetininga. Um homem foi preso com 34 tijolos de maconha ontem, na cidade de Itapetininga. Ele foi preso pela Polícia Civil após investigações. A polícia encontrou na casa deste homem 34 tijolos de maconha e também embalagens utilizadas para o acondicionamento de drogas. Já aqui em Piraju, operação da Polícia Civil prende homem por tráfico e apreende drogas, anabolizantes e dinheiro. Uma operação da Polícia Civil realizada ontem resultou na prisão em flagrante de um homem de 39 anos por tráfico de drogas em Piraju. A ação também levou à apreensão de cocaína, maconha, anabolizantes comercializados irregularmente, dinheiro em espécie, aparelhos celulares e materiais utilizados para o preparo e distribuição de entorpecentes. A operação teve como objetivo o cumprimento de 2 mandados de busca e apreensão expedidos pelo Poder Judiciário após investigações que apontavam o possível envolvimento dos alvos com tráfico de drogas e a comercialização clandestina de substâncias de uso controlado. No principal endereço vistoriado pelos policiais civis, foram encontradas 61 porções de cocaína já fracionadas e prontas para venda, totalizando aproximadamente 39 gramas da droga. Também foram apreendidos R$ 443 em dinheiro, uma balança de precisão, um telefone celular e diversas embalagens utilizadas para o acondicionamento dos entorpecentes. Além das drogas, os policiais localizaram uma série de produtos anabolizantes mantidos de forma irregular. O homem de 39 anos foi preso. Acidente na rodovia de Botucatu. No final da tarde de ontem, sexta-feira, dia 12, pela rodovia de Botucatu, no trecho entre o Parque Laguna e o distrito de Demétria, em Botucatu, ocorreu uma colisão, uma batida frontal envolvendo 2 veículos que transitavam em sentidos opostos da rodovia. Com a força do impacto da batida, um dos carros capotou na pista. Uma mulher foi resgatada com ferimentos leves após este capotamento. Apesar do impacto, ela permaneceu consciente durante todo o atendimento e foi retirada do interior do carro pelas equipes do Corpo de Bombeiros. Motorista abandona quase 840 quilos de maconha e foge por canavial após ser perseguido pela polícia rodoviária em Palmital. Na manhã de ontem, por volta de 6h40, pela rodovia Raposo Tavares, próximo ao município de Palmital, a polícia rodoviária, em fiscalização de rotina, deu ordem de parada ao motorista de um veículo GM Onix. O condutor, no entanto, ele desobedeceu a ordem de parada e iniciou uma fuga pela estrada. Após o acompanhamento, o motorista deixou a rodovia e entrou em uma estrada rural. Em seguida, abandonou o carro e fugiu a pé em meio a uma plantação de cana-de-açúcar. O carro estava lotado de tijolos de maconha. Ele conseguiu fugir. caminhão fica atravessado na rodovia após falha mecânica e gera trânsito intenso na estrada de Avaré. Na tarde de ontem, pela rodovia João Melão, SP-255, em Avaré, proximidades do posto Bizungão, na Castelinho, em trecho de pista simples da estrada, um caminhão sofreu a queda do cardan, componente responsável pela transmissão de força do motor para as rodas. Com a falha mecânica, o motorista perdeu o controle da direção do caminhão e o caminhão ficou atravessado na pista. Após a pane, o caminhão parou encostado à defensa metálica do acostamento, ocupando parte da rodovia, comprometendo o fluxo de veículos na rodovia de Avaré. Ninguém se feriu. Participação do repórter Marcos Fernandes.
11: É isso aí, galera. São 8 horas e 43 minutos as informações e agora nós vamos à previsão do tempo.
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11: Manhã de sucesso para vocês a 99, hoje sábado, dia 13 de junho. Máxima por aqui de 20 graus, a mínima de 16 e a previsão é de sol e muitas nuvens durante o dia. Isso é o que tá falando aqui no Clima Tempo, né? Vamos ver, agora para amanhã, domingo, dia 14, a máxima será de 21 graus, a mínima também de 16. E a previsão é de sol com muitas nuvens e pancadas de chuva à tarde e à noite, com 2 milímetros de chuva previstos, tá bom? Para segunda-feira, dia 15 de junho, máxima de 19 graus, a mínima de 16. E a previsão é de sol e algumas nuvens e chuva passageira. À noite também com muitas nuvens, mas o tempo tá firme. E a previsão é de 3,5 milímetros de chuva, tá bom, galera? Essa é a previsão do tempo para esta semana aqui pra Piraju. Belezinha, gente? Já eu trago o resultado do sorteio pra vocês. Tem um combo maravilhoso lá do Doca BBQ, tá? E tem também um copo de milkshake da Sorvete Ganache de 500ml. É sorvete pra caramba, não? Meu Deus! Vamos participando, vamos mandando as suas mensagens. E aí, curtindo aqui com a gente, né, turma? Bom, vamos então, Zé Neto Cristiano. Oi, tudo bem? São 8h45.

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9: De volta com Manhã de Sucesso para vocês, 99, são 8 horas e 53 minutos. Bom, galera, chegamos aqui ao fim de mais um Manhã de Sucesso para vocês na 99. E eu já quero agradecer a todos os nossos ouvintes, a todos os nossos parceiros, tá bom? Mas, antes de finalizar, eu preciso mandar um alô para quem eu não consegui falar ainda, né, gente? Olha... O César, oi César, bom dia pra você. Quem mais tá por aqui ligadinho com a gente? A dona Isabel Cristina de Jesus tá desejando feliz aniversário para o neto dela, o Carlos Eduardo Rueda, que está completando 15 aninhos hoje. Os parabéns vai da vovó, claro, né? A Isabel Cristina, a mamãe Viviane, do pai do coração, o Vinícius, dos irmãos Pedro Lucas, Gustavo Henrique e Antonella, que ainda tá no forninho, né? Mas mês que vem também já tá chegando. Da bisavó Lídia e também de todos os tios e tias. Enfim, né, gente? De todos os familiares. Então, meus parabéns especial lá pro Carlos Eduardo Rueda, de 15 aninhos. Aproveita seu aniversário, hein, Carlos? Deus abençoe. Muito que bom dia pra vocês. E é isso, né? Deus abençoe e aproveite o final de semana. Obrigada, dona Isabel Cristina. Um beijão pra vocês. Quem mais também tá ouvindo a gente é a Adriana Rosa. Ela está nos ouvindo lá no trabalho dela. E ela falou assim, Débora, quero participar do sorteio, por favor, se der tempo, tá bom? A gente vai fazer o sorteio daqui a pouquinho já também. Deixa eu ver quem mais tá por aqui com a gente. A Maria Vitória. Oi, Maria Vitória. Bom dia pra você também. Obrigada aí pelo carinho de sempre. E olha agora, né, gente? Sem mais delongas, quem vai levar para casa hoje o nosso copão de milkshake lá da Sorvetes Ganache é a minha queridíssima amiga, olha, ela sempre tá aqui com a gente, a Dona Maria lá do Bairro Alto. Dona Maria, um beijão para você, obrigada aí pelo carinho. E tem que passar a pegar o cupom hoje, hein? Se não pegar hoje, aí não tem mais. Brincadeira, tá bom? Mas tem que vir sim, pelo menos até o meio-dia, tá bom? Depois a gente não...

ao meio-dia, tá bom? Um beijo a todos que participaram, um beijo também a todos os nossos parceiros e patrocinadores, né? O pessoal lá no Espaço Essência, o Bruno Oliveira Eletricista e Ar-Condicionados, a Drogaria São Paulo, ao Restaurante Empório La Dossier e também a Oficina Nossa Senhora Aparecida, tá bom? E é isso, já finalizando com vocês. E aqui a gente finaliza com Numa Ilha, sucesso de Marina Sena. Tchau, tchau, galera. Até mais. Até segunda-feira.

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0: Fala pro teu irmão que está do seu lado. Deus quer que você viva uma história de poder nesse tempo. Faça a diferença, querido. Aleluia.
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2: Sabadão, para fechar a semana, eu tô chegando para a mensagem do dia. Ô Cris, tá tudo bem? Ouvintes, um dia maravilhoso para vocês, hein? Eu trago a mensagem de hoje, é uma mensagem maravilhosa. Vamos acompanhar?
3: Hoje eu vou te passar um conselho. Seja sempre você com suas qualidades e seus defeitos, mas não mude para agradar ninguém. Se houver uma necessidade de mudança, que seja para agradar a Deus e para fazer o bem o tempo todo. Quem te ama, te aceita. Hoje, faça o seu melhor. Acredite, Deus está do seu lado.
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2: Que alegria ter você de volta aqui no Toque de Mulher. Sou Andressa Pires e já chegamos com aquele bate-papo que a gente adora, com dicas que fazem toda a diferença na nossa vida. Sabe, muitas vezes a felicidade mora nos detalhes, né? Um café tranquilo, uma conversa boa, ou até assistir algo que a gente gosta, são pequenos momentos que transformam o dia e deixam a vida muito mais leve. E falando em leveza, que tal começar a acreditar mais em você? A autoconfiança se constrói aos pouquinhos, a cada qualidade que a gente reconhece e cada desafio que a gente encara. Não precisa ser perfeita para dar o primeiro passo. Bora juntas nessa jornada? Já eu volto com mais toques especiais na próxima parte do programa. Não sai daí.
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9 da manhã, 35, bom dia. Bom dia, em Estação 99, aqui na sua Paranapanema FM. Importante é ter você. Sucesso do Engenheiros, o Hawaii, Engenheiros do Havaí. Era um garoto que, como eu, amava os Beatles e os Rolling Stones. 9h35, hora não perca, hora não acerta o relojão. Muito bom dia, obrigado pela companhia, pela audiência, pela sintonia. Estação 99, especial de sabadão para você. Por aqui comigo, somente as melhores todas as manhãs. 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Alô Luiz, bom dia. 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Alô Hélio, alô Kelvin, alô Ana, bom dia, bom dia. Nove e trinta e sete, liberando o WhatsApp pra você a partir de agora, hein? Se liga aí, o programa que mais dá prêmios na cidade e na região inteirinha. Aliás, a maior audiência do seu rádio é comigo aqui, ó, Cris Silveira.

0: 998330610. Olha, hoje tem Brasil na Copa, hein? Eita! Espero que você esteja animado, animada. Porque, olha, no Brasil em que nós vivemos, não tem muitas coisas que nos deixam felizes. O futebol é uma delas. Não no meu caso, porque eu torço para o Santos, né? Mas o Brasil tá aí, estreia hoje na Copa do Mundo. Quem sabe, hein, gente? Quem sabe não é o ano, né? Do Hexa. 9h38 e aqui na 99, o ritmo é de Copa, chute da Copa, informações da Copa do Mundo para você em nossa programação. Aqui você acompanha o melhor da Copa. 9h38 e hoje tem prêmios. 998330610. Manda aí tua mensagem importante, o nome completo, de onde você está ouvindo a rádio, para você garantir o almoço de amanhã, aquele frango assado suculento. Mais os acompanhamentos, batata, farofa, refrigerante 2 litros, né? 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Alô, Dago, bom dia. 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Alô, Dinho, bom dia, bom dia. Alô, Fernanda, bom dia, bom dia. 9499833-0610, Cris, eu quero, bom dia.
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9h49, bom dia, Imagine Dragons aqui no Estação 99 MNI. Quem pediu essa? Tá curtindo a gente todas as manhãs, a Carol, Ana Carolina, ali na Vila Cantizani. Ela falou que disse: eu sou fã da banda Imagine Dragons. Ô Carol, bom dia. Pediu, tá curtindo o sucesso do Imagine Dragons e também está concorrendo aos prêmios de hoje. Boa sorte. Alô, Vila Cantizani. Alô, bairros vizinhos. Vila Bergamo e a turma toda. Um ótimo dia pra vocês, hein? Nove e quarenta e nove, perca a hora não, hein? Não perca a hora não, acerta o relanjão, essa é a sua Banana Bar MVM. Importante é ter você. Nove nove oito três três zero meia dez, o teu nome, de onde você tá ouvindo a gente, manda aí um Cris, eu quero, e boa sorte hoje, hein? 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
0: Agora 9:57, bom dia.
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10 da manhã, 9, bom dia, Linkin Park aqui no Estação 99. Oi, minha amiga Suzana, ótima pedida para esta manhã de sabadão, hein? Aí já com a nova vocalista, né, que substitui o Chester Bennington, que infelizmente nos deixou muito cedo de uma maneira tão trágica, né? O ex-vocalista do Linkin Park. Em 2024, ela assumiu a Emily Armstrong, que não é parente lá do vocalista do Green Day, não, tá? Do Billy Joy. Todo mundo pensa, mas ela é prima do Billy Joy Armstrong. Não. A Emily, ela foi escolhida em um concurso, em vários testes, para ser vocalista do Linkin Park. E tá, olha, arrasando. Aliás, já esteve no Brasil e foi um show sensacional do Linkin Park no Brasil. Happiness Machine. Suzana, bom dia, obrigado pela companhia da audiência da sintonia. Bom, tá concorrendo, hein? Boa sorte pra você no sorteio de hoje. E tá curtindo o Linkin Park aqui no Estação 99. Dessa manhã, 10 minutos, não perca a hora certa, Relajão 99.fm. 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

0: Esta é a sua 99.fm, hein? O importante é, claro, ter você. 998330610, manda aí tua mensagem. De onde você tá ouvindo a gente, nome completo. Manda um Cris, eu quero, e boa sorte. 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

0: Nessa manhã, 25, bom dia, sucesso internacional no Estação. Oi, Ângela, obrigado pela audiência, Ângela. Obrigado pela mensagem, tá? Obrigado pelo carinho de todos os dias. Ela pediu sucesso do vocalista, do Slipknot. Quem curte? Ela falou que ela adora o Slipknot, punk rock, o punk rock da pesada do Slipknot. Esse aí é o vocalista do Slipknot, não é o Corey Taylor. Só que aí no momento de romantismo, Snap. 99.FM, importante é ter você aqui na Paranapanema, hein? Sucesso do Slipknot na voz do vocalista. E aí, no show solo, Corey Taylor com Snuff. Ô, Ângela, tá participando, boa sorte. Dez e 25, não perca a hora certa, o relajão. Vamos pra onde, produção? Ela tá chegando, Débora Aureliano. Cadê você, Débora? Bom dia.
1: Bom dia, Cris Silveira. Bom dia, ouvintes do Estação 99. 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
0: Bora! Já pegou. Vamos pro sorteio, então.
1: Vamos ver quem foi o ganhador esse da Tudo Belo, né, Adriana?
0: Tudo Belo aqui presente.
1: Aqui foi o Leandro Pedroso, com o final do telefone 8881. 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
0: Parabéns ao Leandro, hein?
1: 881. 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Vamos lá, olha. 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Valeu, Cris Silveira. Segue aí com o Porteira Sertaneja. Aliás, né, com a Estação 99. E aí vocês podem continuar ouvindo a 99. Lembrando que o importante é sempre ter você.
0: Já já a gente toca um sertanejo aqui, viu, Débora? Daqui a pouquinho, tá bom? 10h30 agora. 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

0: 10 da manhã, 41. Bom dia, Daniela Mercury. À primeira vista. Ah, sucesso. Quem pediu tá curtindo a gente, o Roberta. Obrigado pelo carinho da audiência, hein? Belíssima canção. Na voz da maravilhosa Daniela Mercury. À primeira vista. 10 da manhã, 41, perca hora não. Roberta, boa sorte pra você. Tá concorrendo à promoção aniversariante da semana, hein? Boa sorte todo mundo que tá mandando mensagem aqui. 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O pessoal aí tava aí só no bem bom. 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
0: 10 da manhã, 43, Bruno e Elida presentes. A Copa do Mundo começou e hoje começa para nós, né? Hoje começa para nós, brasileiros. Hoje tem Copa do Mundo, hoje tem Brasil. Brasil e Marrocos, não é jogo fácil não, hein? Tá? Não surpreendam-se se for um jogo amarrado, difícil e até complicado para o Brasil. Ah, sem o Neymar ainda, embora o Neymar não esteja jogando há muito tempo, mas é uma esperança, uma pontinha de esperança do brasileiro. 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
1: Dessa manhã, 46, vamos com o JB Ribeiro, tá chegando aqui no Estação. Alô, JB, bom dia, bom dia, fala aí.
2: Bom dia, Cris Silveira, bom dia, ouvintes da Rádio Paranapanema. Cris, manhã gostosa de sabadão, hein? Já passei aí em frente à rádio, já estamos na correria do dia a dia e agora eu tô por aqui. Tô junto com todo o pessoal da Ensina Mais Piraju, grande inauguração hoje e com certeza estará com a gente aí na 99.fm, tá, Cris Silveira? Eu tô com o Francis aqui, tô com a Gabriela, professora, o Gabriel, professor, a Bianca e o Francis, que é gestor aqui do Ensina Mais Piraju. E ele quer fazer um convite muito especial pros pais e pra criançada, pros adolescentes, pra todo mundo que tá ouvindo a 99 nessa manhã gostosa de sabadão, dia de Brasil, estreia na Copa. Gente, Santo Antônio, dia de inauguração da Ensina Mais Piraju.
3: É isso aí, JP. Estamos aqui, né, com a galera, a criançada brincando, se divertindo. E fica aqui o convite para vir conhecer a escola hoje aqui na inauguração, né, num clima de festa junina, num clima de Copa, com muita diversão para as crianças, comidas típicas de festa junina. 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
2: Valeu, França. É isso aí. 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Então, se o seu filho, você vê que tem uma capacidade maior de aprender mais, de se desenvolver melhor, você pode trazer pra cá, porque essa turma aqui vai ensinar e vai ajudar. Não é nem ensinar, é ajudar. Ajudar a um desenvolvimento melhor, a extrair o que é de melhor da pessoa. Igual jogador de futebol, igual quando a gente cobra do Neymar aí, tá bom? 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Segue aí, Cris Silveira. É Estação 99, o importante é ter você.
1: Muito bem, valeu, JB Ribeiro. O importante é ter você, claro, aqui na 99.fm 1048. Importante também, todas as manhãs com a gente, aqui, ó. 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
1: 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E agora vamos com ela, Débora Aureliano. 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
5: 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Valeu, Cris Silveira. Segue aí com o Estação 99. E lembrando que aqui na Paranapanema, o importante é sempre ter você.
1: Muito bem, valeu, Débora. Todo mundo aí na GS, ótimo dia para vocês, hein? Esta é a sua Paranapanema FM, sempre com a equipe de repórteres, trazendo as melhores dicas comerciais aqui para você de Biraju e de toda a nossa região. Claro, importante é ter você. 10 da manhã, 52, agora bom dia.
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0: 11 da manhã, 1 minuto, FBC aqui no Estação 99. E minha amiga Joyce Bidiu tá ouvindo ali na Vila Cantizani. O rap do FBC, seu, vão te contar.
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0: 99.fm, FBC, seu não te cantar aqui na Paranapanema FM. Importante é ter você, importante também, ó. 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

0: 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Ô, turma, bom dia, bom dia.
1: Salve, salve.
0: 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Bom dia, bom dia.
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0: 11:13, Percara não acerta o relajão, 99.fm, claro. Importante sempre é ter você. É bom demais, hein? Vamos pra onde, produção? Ah, quem tá chegando aí comigo novamente? Vamos lá agora. É o JB Ribeiro, é isso? Vamos localizar a galera aqui, porque tem uma turma aqui com a gente do Estação 99, hein? Tem uma galera maravilhosa aqui. Alô, JB Ribeiro. Da onde? Fala aí, JB. Bom dia novamente.
1: 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Segue aí, Cris Silveira, Estação 99. O importante é ter você.
0: Muito bem, valeu, JB Ribeiro. E tudo mais da Closet VIP aqui partindo da 99.fm. Quem tá chegando agora? Agora é ela novamente, Débora Aureliano.
2: Bom dia, Cris Silveira.
0: Bom dia.
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2: 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Valeu, Cris Silveira. Segue aí com o Estação 99. E lembrando, né, aqui na Paranapanema, o importante é sempre ter você.
0: Muito bem, valeu, Débora Aureliano, 11:15. Bom dia.
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0: 11 da manhã, 26. Bom dia, o Daniel, hein? Essa canção é do... De quem é? Do Carlinhos Brau, é isso? A música do Carlinhos Brau. E o sucesso na voz do Daniel. Tantinho.
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0: 11h26, perca a hora, não acerta o relajão, hein? 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Point Grill. 11h27, bom dia, 99.1 FM, o importante é você, bom demais, hein?

0: isso bem entendido.
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0: 11h30, já tem sorteio em turma. JB Ribeiro tá chegando, é isso? Tá onde? JB Ribeiro tá ali, olha. Alô, JB, rapaz. JB trocou a foto aqui do WhatsApp. Ele tem que localizar o JB. Ele vem trazendo mais dicas comerciais aqui para nossa cidade. Sempre com ofertas importantes para você. Olha, comprar no comércio de Piraju, valorizar o nosso comércio. Alô, JB Ribeiro, fala aí.
1: Vai lá, Cris Silveira, bom dia, Cris. 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Segue aí, Cris Silveira, Estação 99. O importante é ter você.
0: Muito bem, já o JB Ribeiro volta aqui de frente à rádio, gente. Né? Agora vamos para onde? 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
0: Muito bem, valeu, Rômulo, famoso Paulinho. Ô, Paulinho, tudo bem? Também a Leide, a Cleide, a Bruna, meu amigo Ala, o Renato, todo mundo aí na Drogaria São Paulo. Um ótimo dia para vocês. Olha, agora deu tempo. O JP estava ali no São Jorge, desceu aqui, Havaí já está aqui na Casa de Carne Silva. Cadê o JP? Tá aí o JP ou não? Aham. Uhum. O produção, localiza o JP pra gente aí. Aí, JP Ribeiro, fala aí novamente.
1: Fala, Cris Silveira, bom dia, Cris. 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Segue aí, Cris Silveira, Estação 99, sabadão em clima de Copa. É com você, Cris, o importante é ter você.
0: Muito bem, valeu, JB Ribeiro. Daqui a pouquinho, depois os reclames da 99, tem o resultado do sorteio. Ainda tem o Silvio, tem também o famoso Arbigodon. 11h38. 11h38, não perca a hora certa, relajão.
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0: 11h42, hoje tem jogo do Brasil, hein? Hoje tem jogo do Brasil, hoje tem Copa do Mundo, hein? Então, olha, 99.fm em clima de Copa. O chute da Copa tá o maior sucesso, hein? É o país do futebol, esse é o MC Guimê e o MC da...
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0: 11h42, vamos pra onde, produção? Ah, vamos pra onde agora? Vamos lá para Milton Espínola, tá chegando ele, hein? O famoso Ed Bigodon tá chegando aqui no Estação 99. Alô, meu amigo Eduardo, bom dia, bom dia.
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0: Bem, tá famoso mesmo, hein?
2: Opa, aqui hoje tem jogo do Brasil.
0: Tem jogo do Brasil hoje, hein?
2: Pois um dia maravilhoso, dia dos namorados, né, Cris?
0: Agora
2: estamos em clima de Copa e Junino, certo? 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Um ótimo sábado pra você, todos os nossos ouvintes, queridos amigos, que Deus abençoe, um forte abraço e tudo de bom!
0: Muito bem, valeu, Eduardo, tá lá no carro, pelo jeito, da bom, acerta do carro. Alô, grande Eduardo, famoso Hermi Godon, a Ellen, o Adriel, todo mundo aí no Super Casa Forte, olha, Super Casa Forte, é sensacional, hein, turma? Agora vamos pra onde, produção? 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Alô, Silvio!
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0: Muito bem. Valeu, Silvio. 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
0: É isso aí, 99.fm. Claro, importante sempre é ter você aqui com a gente. Ó, tá acabando o programa, hein?
4: Fechou, fechou.
0: Acabando o programa, vamos aos sorteados de hoje. Quem tá levando? Quem tá levando a promoção aniversariante da semana? Tá faturando hoje, tá? Olha, lá da padaria Tropical, bolo. Todo aniversariante merece um bolo de aniversário. Mais os salgados, mais Coca-Cola 2 litros. Quem tá levando é a Silvana Sanches. Oi, Silvana, aperta o verde, confirma para o Cris Silveira. Ela que é moradora lá da Cudes Paulo. A Silvana Sanches está faturando o prêmio de hoje, hein? Prêmio maravilhoso lá da Tropical. Quem mais está levando prêmios nesta manhã? Quem está levando, olha, Combo Gourmet, lá do Explosão de Sabor, maravilhoso, salgados mais refrigerante, é a Silvia Helena Leme. Alô, Silvia Helena Leme, parabéns, hein? Silvia Helena Leme, parabéns, bom dia. Faturou o prêmio aí, lá do Explosão de Sabor. Quem está levando? Frango assado, mais acompanhamentos, refrigerante 2 litros da Florença. É o João Vitor Medeiros. Alô, João Vitor Medeiros. Parabéns, João. 11:48. Os ganhadores de hoje, bom dia. E hoje tem jogo, hein?
5: Brasil!
0: Hoje tem jogo da seleção.
5: Brasil!
0: Todo mundo torcendo bom demais, hein? É o Brasil em campo hoje. E tá acabando o programa. Parabéns aos ganhadores. Confirma aí, viu, gente? Confirma e já vem buscar o cupom. Na sequência tem Parada Esportiva. Logo mais também tem Informativo 99 e o Samba e Pagode com JB Ribeiro. Estação volta na segunda-feira, se Deus quiser, com chute da Copa e com tudo que você tem direito, tá bom? Olha, se assim Deus os permitir. Bom jogo. Ah, acompanha o jogo com o juiz. Vem, turma. E olha, torça muito pelo Brasil. Bom final de semana. Fica todo mundo com Deus, tá chegando Parada Esportiva.
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8: Olha, nós aqui estamos chegando, é o Parada Esportiva no ar. Vamos falar de esportes aqui para você, na sua rádio Paranapanema. Vem comigo, porque agora nós vamos juntos. 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Em ritmo de Copa do Mundo.
5: Brasil!
8: Nós vamos falar da seleção brasileira. Lucas Miranda, o que é que você conta aqui no Parada Esportiva da seleção brasileira? Diga aí, Lucas Miranda, bom dia!
9: É isso, Dela, muito bom dia para você, bom dia para quem acompanha o Parada Esportiva. A espera acabou, hein? Daqui a pouquinho, 19 horas, em Nova Jersey, nos Estados Unidos, a seleção brasileira entrará em campo. Pela primeira vez aí na sua história, né? Com um treinador de outra nacionalidade, um italiano comandando a seleção brasileira, e o Brasil tendo pela frente a sua estreia na Copa do Mundo, diante da seleção do Marrocos. A bola vai rolar às 19 horas e o Brasil tendo aí o duelo contra a seleção marroquina para começar com tudo dentro do grupo C da competição. O técnico Carlo Ancelotti, que ao longo da semana acabou testando várias formações, acabou testando várias situações com relação ao Brasil, principalmente por conta da lesão do Wesley há uma semana atrás, inclusive naquela partida contra o Egito, e por conta dos amistosos, né? O rendimento de alguns jogadores que acabaram chamando a atenção e o treinador da seleção brasileira acabou definindo. E a tendência é de que, para a partida de hoje, às 19h, o Brasil tenha em campo contra o Marrocos a seguinte formação: Alisson no gol, Danilo e Alexandro nas laterais, Gabriel Magalhães e Marquinhos na zaga. No meio-campo, Casemiro, Bruno Guimarães, Paquetá e Matheus Cunha. E mais à frente, mais avançados, Rafinha e Vinícius Júnior. Essa é a seleção, esse é o time desenhado para começar a Copa do Mundo. Agora em três países: Estados Unidos, México e Canadá. A seleção faz a sua estreia nos Estados Unidos. O torcedor brasileiro tem comprado a ideia, tem feito grandes festas aí pelas ruas dos Estados Unidos. Ontem, vários movimentos aí relacionados à seleção brasileira, dando aquele show por lá, aquele movimento verde e amarelo. E hoje, a grande estreia da seleção brasileira a partir das 19 horas. No Brasil, tentando a vitória na estreia da Copa do Mundo. O outro jogo pelo Grupo C acontece entre Haiti e Escócia às 22 horas deste sábado.
8: 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O Lucas Miranda volta aqui no Parada Esportiva para trazer destaque também das demais seleções na Copa do Mundo. Diga.

Bela, e o agito continua neste sábado, viu? Falando de Copa do Mundo. Só que antes de falar aqui dos jogos de hoje, ontem nós tivemos duas seleções da casa também estreando. A seleção do Canadá e a seleção norte-americana, a seleção dos Estados Unidos. A bola rolou para Canadá e Bósnia, empate em um gol para cada lado. Empate, um gol para cada lado. Canadá até teve melhores oportunidades ao longo da partida, mas o resultado foi de empate, né? Terminou empatado o jogo em 1-1. A outra partida de ontem, para fechar a noite, e com grande atuação, com uma bela partida feita pelos Estados Unidos, os donos da casa atropelaram o Paraguai, hein? Placar de 4-1. Que coisa, que resultado. Em campo, vários jogadores conhecidos do futebol brasileiro, hein? Gustavo Gomes do Palmeiras, Bobadilha do São Paulo. Bobadilha, hein? Bobadilha marcou gol contra ontem. Eu vou te contar uma coisa, hein? A fase do São Paulo, eu vou te contar uma coisa. O jogador tricolor marcou gol contra ontem para a equipe do Paraguai, a favor da equipe norte-americana. Quem também esteve em campo? Sosa do Palmeiras pelo Paraguai, Maurício do Palmeiras, que acabou marcando com a camiseta da seleção paraguaia, e também Júnior Alonso, jogador do Atlético Mineiro. Jogadores conhecidos aqui do futebol brasileiro. Resultado de 4-1, e a seleção dos Estados Unidos começou com tudo dentro da chave, hein? Começou com tudo mesmo dentro da chave. Placar de 4-1, vitória da seleção norte-americana. O resultado este que colocou a seleção dos Estados Unidos na liderança do grupo. 3 pontos, primeiro colocado, os Estados Unidos liderando o grupo, que é o grupo D, seguido aí de Turquia e Austrália, que vão jogar ainda neste final de semana. E é até nesse ponto que eu quero entrar, né? Quero falar aqui com relação aos jogos deste final de semana, deste sábado, começando com o confronto das 4 horas da tarde. Nós vamos ter bola rolando para Catar e Suíça às 4 da tarde. Às 19 horas, nós vamos ter bola rolando para Brasil e Marrocos. Brasil e Marrocos jogam às 19 horas. E depois, às 22 horas, Haiti e Escócia. Haiti e Escócia jogam às 10 da noite. Os jogos que vão movimentar a rodada deste sábado.

0: Bola rola para Holanda e Japão às 8 horas da noite. A bola vai rolar para Costa do Marfim e Equador. E às 11 horas teremos o duelo, o confronto entre Suécia e Tunísia. Então são os jogos do domingo da Copa do Mundo. Vale destacar, mal termina um sábado, o domingo já vai começar com bola rolando a 1 da madrugada. Na partida entre Austrália e Turquia, às 2 da tarde, Alemanha e Curaçao. Depois teremos ainda Holanda e Japão, Costa do Marfim e Equador, além de Suécia e Tunísia. É um jogo atrás do outro, é uma partida em cima da outra. A Copa do Mundo já começou, inclusive já começou com tudo. E hoje, com direito à seleção brasileira em campo, com o Brasil em campo, no duelo diante da seleção do Marrocos. A bola vai rolar, a bola vai correr e nós vamos estar registrando tudo aqui na Paranapanema ao longo da semana nas edições do Parada Esportiva. Esse é o meu destaque de hoje. Falei de futebol aqui na Paranapanema.
1: É o ritmo da Copa do Mundo aqui na sua rádio Paranapanema. E não se esquecem, chute da Copa, chamando a atenção da cidade e da região aqui na 99.1 FM. Vamos fazer o seguinte, tiro rápido de comerciais e eu volto já já para falar do nosso esporte local e regional.
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3: Sábado, 13 de junho de 2026. Dia do turista, dia do economista, dia de Santo Antônio. Hoje é feriado em Itaí.

e Manduri. Caixas eletrônicos do Itaú começam a ser retirados após anúncio de fechamento da agência em Santa Cruz do Rio Pardo. A exemplo aqui de Piraju, os caixas eletrônicos da agência do Itaú Unibanco em Santa Cruz do Rio Pardo começaram a ser retirados ontem. A movimentação marca o início da desativação da estrutura de atendimento presencial do Banco Itaú em Santa Cruz do Rio Pardo. Homem é preso suspeito de matar cadela com tiro na cabeça em Avaré. Um homem foi preso suspeito de matar uma cadela com tiro na cabeça na zona rural de Avaré na manhã de ontem. Segundo as informações, a cadela, chamada de Aninha, pertencia a uma família que morava próximo ao bairro Horto Florestal, em Avaré. O homem confessou o crime e relatou que não sabia quem eram os tutores da cadela. Ele alegou que a cadela estava atacando os carneiros que viviam na propriedade dele e admitiu que poderia ter conversado com a família antes de matar a cadela. Ele foi preso. Homem é preso com 34 tijolos de maconha em Itapetininga. Um homem foi preso com 34 tijolos de maconha ontem, na cidade de Itapetininga. Ele foi preso pela Polícia Civil após investigações. A polícia encontrou na casa deste homem 34 tijolos de maconha e também embalagens utilizadas para o acondicionamento de drogas. Já aqui em Piraju, operação da Polícia Civil prende homem por tráfico e apreende drogas, anabolizantes e dinheiro. Uma operação da Polícia Civil realizada ontem resultou na prisão em flagrante de um homem de 39 anos por tráfico de drogas em Piraju. A ação também levou à apreensão de cocaína, maconha, anabolizantes comercializados irregularmente, dinheiro em espécie, aparelhos celulares e materiais utilizados para o preparo e distribuição de entorpecentes. A operação teve como objetivo o cumprimento de 2 mandados de busca e apreensão expedidos pelo Poder Judiciário após investigações que apontavam o possível envolvimento dos alvos com tráfico de drogas e a comercialização clandestina de substâncias de uso controlado. No principal endereço vistoriado pelos policiais civis, foram encontradas 61 porções de cocaína já fracionadas e prontas para venda, totalizando aproximadamente 39 gramas da droga. Também foram apreendidos R$ 443 em dinheiro, uma balança de precisão, um telefone celular e diversas embalagens utilizadas para o acondicionamento dos entorpecentes. Além das drogas, os policiais localizaram uma série de produtos anabolizantes mantidos de forma irregular. O homem de 39 anos foi preso. Acidente na rodovia de Botucatu. No final da tarde de ontem, sexta-feira, dia 12, pela rodovia de Botucatu, no trecho entre o Parque Laguna e o distrito de Demétria, em Botucatu, ocorreu uma colisão, uma batida frontal envolvendo 2 veículos que transitavam em sentidos opostos da rodovia. Com a força do impacto da batida, um dos carros capotou na pista. Uma mulher foi resgatada com ferimentos leves após este capotamento. Apesar do impacto, ela permaneceu consciente durante todo o atendimento e foi retirada do interior do carro pelas equipes do Corpo de Bombeiros.
Motorista abandona quase 840 quilos de maconha e foge por canavial após ser perseguido pela polícia rodoviária em Palmital. Na manhã de ontem, por volta de 6h40, pela rodovia Raposo Tavares, próximo ao município de Palmital, a polícia rodoviária, em fiscalização de rotina, deu ordem de parada ao motorista de um veículo GM Onix. O condutor, no entanto, ele desobedeceu a ordem de parada e iniciou uma fuga pela estrada. Após o acompanhamento, o motorista deixou a rodovia e entrou em uma estrada rural. Em seguida, abandonou o carro e fugiu a pé em meio a uma plantação de cana-de-açúcar. O carro estava lotado de tijolos de maconha. Ele conseguiu fugir. Caminhão fica atravessado na rodovia após falha mecânica e gera trânsito intenso na estrada de Avaré. Na tarde de ontem, pela rodovia João Melão, SP-255, em Avaré, proximidades do posto Bizungão, na Castelinho, em trecho de pista simples da estrada, um caminhão sofreu a queda do cardan, componente responsável pela transmissão de força do motor para as rodas. Com a falha mecânica, o motorista perdeu o controle da direção do caminhão e o caminhão ficou atravessado na pista. Após a pane, o caminhão parou encostado à defensa metálica do acostamento, ocupando parte da rodovia, comprometendo o fluxo de veículos na rodovia de Avaré. Ninguém se feriu. Participação do repórter Marcos Fernandes.

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6: Bom dia, meu amigo JP, queridão. 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

0: diz assim.
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0: Vai ouvir o que não quer, hein?
1: Vê lá, hein?
0: Olha só.
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1: Oi, gente. Que alegria ter você de volta no nosso Toque de Mulher. É sempre um prazer enorme ter a sua companhia por aqui, pra gente conversar e trocar ideias sobre o nosso universo feminino. Quero falar de algo super importante: a nossa alimentação emocional. Sabe aquela fome que aparece do nada, mesmo depois de ter comido? Pois é, muitas vezes ela nem é física, viu? É a nossa mente pedindo um carinho. A ansiedade, o estresse, tudo isso pode influenciar muito a nossa relação com a comida. A dica de ouro é: observe suas emoções. Se a gente identifica o que está sentindo, fica mais fácil buscar um equilíbrio e ter uma relação mais saudável com o prato. Cuidar da mente é cuidar da gente por inteiro, dos nossos hábitos alimentares também. Mas olha, a gente ainda tem muita coisa boa vindo por aí, com mais dicas incríveis para você se inspirar. Então fica ligadinha, não sai daí, que a gente volta já já para nossa última parte.
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2: Ao final de mais uma edição do Samba e Pagode. Eu sou JP Ribeiro e agradeço você que esteve com a gente do meio-dia até as duas da tarde. Um ótimo fim de semana, muita paz, saúde e até o próximo sábado. Valeu, gente!

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1: Ah, meus amores, que delícia ter a sua companhia, viu? Um super abraço pra você que ficou com a gente até agora, sintonizada no Toque de Mulher. E pra gente fechar com chave de ouro, com aquele toque especial que só a gente tem, quero deixar um lembrete importante pra nossa saúde, pra nossa vida. Sabe, às vezes a gente come por ansiedade, né? É a tal da alimentação emocional. Prestar atenção nisso e buscar o equilíbrio faz um bem danado pro corpo e pra mente. E por falar em mente, que tal dar um tempinho do celular? Desconectar um pouco das redes sociais ajuda a gente a viver mais o mundo real, a diminuir as comparações bobas e a relaxar de verdade. E o sono, então? Gente, dormir bem é fundamental. Uma boa noite de descanso deixa a gente mais leve, menos estressada, mais produtiva. É um carinho que a gente faz com a gente mesma, né? Então, que a gente possa sempre se cuidar, por dentro e por fora. Foi maravilhoso ter você aqui. Muito, muito obrigada pela audiência, pelo carinho de sempre. O Toque de Mulher volta no próximo programa, no mesmo horário, com mais dicas, mais papo bom e muita energia pra você. Um beijo enorme e a gente se encontra.
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4: Essa é pra todas perigosas e lindas do Brasil!
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0: sabe, galera?
1: Quem aprendeu? Quem aprendeu aí? Quem aprendeu? Ó, acende daquele jeito que acendeu aquela hora lá pra nós, só pra nós enxergar o povo aqui. Aí apaga o seguidor só um pouquinho aí pra nós. Só pra nós vir. Joga a mão lá em cima, todo mundo assim, Barretão. Pra você que tá, que ainda tem esperança da sua mulher assumir que você tá certo, joga a mão lá em cima. Pro um lado, pro outro, pro um lado, pro outro. Isso é Barretão.
2: Assim vai. Essa já aí.
3: 20h21.
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0: isso.
1: Vinte horas e 29 minutos.

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